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1: Tá aí tocando a nossa tarantela, tocando a tradicional música italiana. Hora de chegar com mais 30 minutos aqui de João Rodrigues pra você no seu radinho. Ei, pra te fazer companhia com a nossa alegria, nosso alto astral, a nossa vontade de ser feliz. Retransmitido aqui no Rio de Janeiro, Rádio JR Publicidade. É verdade, para a rede de rádio Sete Vai FM na Itália. Claro, agradecer a todas as rádios que transmitem a gente aí. Um abraço aí para Chico Catenatti, o diretor aí, o chefe, o patrão aí da Sete Vai FM. Um abraço aí, Music Clock, você disse rádio, Rádio Cecília City, Beleza Italiana, Rádio Cobalto, New Art, Rádio Sax Verona, Rádio Cadidal de Escalígera, Rádio Essa Deep, Margarita City Rádio, Rádio Geimar, Big Rádio Station, Rádio Orange, White Smiley Rádio, Rádio Planet Indy, Rádio Onda F, Rádio Alien, Smart Wave, Zesker, Rádio Luna, Rádio Saturno e Rádio Saturno, entre outras, retransmitindo os 30 minutinhos aqui, só 30 minutinhos.

a Itália, o povo aí da Itália, as rádios da Itália. E eu vou começar trazendo aqui uma banda que todo mundo gosta, eu sei disso. Pode ser que tá assim meio no esquecimento, mas ainda todo mundo curte, todo mundo gosta. E é sensacional, hein? Vamos curtir aí comigo aí essa sequência aqui, ó, pra começar de bem com a vida, viu? Cadê? Alô?

0: coisa de maluco. Think about. Aqui na JR Publicidade, aqui na 7 FM. Tá gostando?
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Muito bem, muito bem. Galerinha boa, você do Brasil, tá pelas bandas da Itália aí. A gente tá chegando aí na 7 FM. Agradecimento todo especial é o Francesco Tenar.

0: Juninho Milão, fazendo a diferença, hein?
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0: Se você que não conhece, procura aí no YouTube, nas redes sociais, Juninho Milão.
1: Silêncio criminal.
0: Esse país é uma loucura, produção demais da conta aqui. Do estilo cartoon. É, rapaz.
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0: Muito bem elaborado, ficou tudo muito lindo, muito bem montado. Além da bela letra, é uma letra de protesto, né? Que vai estar sempre atualizada. Sempre atual. Muito bem, eu tô maluco, maluco por vocês, de verdade.
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0: Recordando aqui o cantor Daniel, preste atenção nessa letra, que era eu.

0: Ver, o cara fez bonito demais, escreveu a sua história aí, né? Ainda tá escrevendo, que ainda canta e canta muito, hein?
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Rapaz, é o tema de uma novela. Foi o tema de uma novela. Não sei qual novela, mas foi o tema de uma novela, hein? Eu acho que era Fraga que chamava novela, não? Vê nos créditos aqui, ó. Bom demais. É pra gente recordar, matar a saudade e ficar feliz da vida, hein?

0: onda es show, direto aqui do Rio de Janeiro para a rede de rádio Setevai FM na Itália. Obrigado, Chico.
1: Ah.

Pois é, são só 30 minutinhos e já vão se esvaindo por aqui. Que pena, né? Dá tempo de mais uma, não? Hein? Ô, produção, mais uma musiquinha aqui. Sempre livre, eu sou free.

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1: Horas e 50 minutos.
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3: Olá, sou Tainá Lima, modelo de Salvador, Bahia, Brasil. E minhas fotos também vão estar aqui na rádio CTV FM. E essa música que você está escutando é a música Evolução nas Guitarras de Júnior Febem, minha música preferida nesse momento. Um beijo para todos do Brasil e da Itália.
4: É

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1: Sono le 15 e 5 minuti.
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5: Sono le 23 e 2 minuti.
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1: Três horas e 44 minutos.
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1: Uma hora e 45 minutos.
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